0: Maio com a Comercial, tenham um bom feriado. Lisboa e Porto estão na lista das 10 melhores cidades do mundo para visitar a pé, sendo que a lista é encabeçada por Roma, Madrid e Budapeste, três ótimas cidades para ver a pé. Já estive nas três e recomendo vivamente. Na Comercial segue a melhor música sempre neste feriado com Shallow, Lady Gaga e Bradley Cooper.
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0: E pronto, por este feriado estamos conversados. Eu sou o Wilson Honrado, espero que tenha um ótimo fim de semana com a Rádio Comercial e a melhor música sempre, a seguir com a nossa Ana Isabel Roja.
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4: Desde já, a continuação de um ótimo feriado na Comercial e também bom fim de semana prolongado. Vamos à melhor música já a seguir. A começar com 40 minutos sem interrupções nesta emissão arrojada de sexta-feira com Taylor Swift, os Imagine Dragons, lá pelo meio, a nova de David Carreira, ainda Coldplay, Benson Boone, Amy Winehouse e muito mais a continuar desse lado com a...

fraco. A Elisa com o Tiago Nogueira dos 4 e meia aqui na sua comercial. Melhor música sempre, em casa, no carro, em todo lado. Os 4 e meia que têm uma nova digressão com a comercial para acompanhar todas as datas. Radiocomercial.pt. Está tudo no nosso site. Em frente agora com o Miles.

Coldplay na Comercial, chama-se Magic, melhor música onde quer que esteja, e também no nosso WhatsApp 910033759. São 40 minutos sem interrupções aqui na Comercial, agora com um artista que o ano passado deu show no Nós Alive. Ele chama-se Benson Boone. Este ano temos novo cartaz e está tudo disponível no nosso site, claro, radiocomercial.pt. Em breve, uma antevisão rock do Nós Alive no podcast Rockstar, com uma convidada muito especial. Agora, Beautiful Things é o Benson Boone. Foi.

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1: 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É no dia

Eu acho que não há quem não cante esta música quando eu ouve A Thousand Miles. Vanessa Carlton aqui na Rádio Comercial, a melhor música sempre, em casa, no carro, em todo o lado. 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Agora, Dermot Kennedy.

0: Continuação de uma ótima sexta-feira ao som de Avicii, aqui na Rádio Comercial. Melhor música sempre, em casa, no carro, em todo lado. Já estamos com um pezinho no fim de semana e com o fim de semana chega o nosso Hits in the Night. É já amanhã.
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0: Obrigada pela companhia. Já a seguir, o Bruno Mars.
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Una e o Plutónio vai lá estar no dia 17 de julho. 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Já a seguir, o Hozier.

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É a música que dá sempre vontade de dançar. Love Generation, Bob Sinclair com Gary Pine. A melhor música sempre, em casa, no carro, em todo lado. Um ótimo fim de semana com o fim de semana. Se gosta de dançar, chega também mais uma edição do programa The Weeknd com o nosso DJ Wilson Honrado, que fica sempre depois disponível em podcast no site da Rádio Comercial e também na nossa aplicação Rayo. Já a seguir, Somewhere, Back to Friends. Boa madrugada.

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0: música nova da Elisa, aqui na Rádio Comercial. A melhor música portuguesa sempre, em casa, no carro, em todo lado. E não se esqueça que daqui a pouco, a partir das 8 da manhã, há 2 horas, só com música portuguesa no programa Enquanto Houver Estrada para Andar, com o Pedro Ribeiro. Eu sou a Ana Isabela Roja e espero que a Comercial esteja sempre desse lado. Regresso amanhã, domingo, às 8 da noite.
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